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1: 21 horas e 3 minutos.
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2: 21 horas e 7 minutos.

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0: 21 horas e 16 minutos.
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2: O governo do estado de Goiás ampliou investimentos em inteligência artificial com a criação de um distrito tecnológico em Goiânia e a realização de uma Olimpíada Nacional para a formação de novos talentos. O projeto do Distrito de Inovação em Inteligência Artificial vai revitalizar uma área de 91 hectares no setor leste universitário, com espaços para empresas de tecnologia, além de centros de pesquisa e qualificação profissional. A iniciativa prevê mais de R$ 300 milhões em investimentos. A expectativa é gerar mais de 1.400 empregos diretos na primeira fase de funcionamento, além de atrair empresas e novos negócios ligados à tecnologia. O governador de Goiás, Daniel Vilela, afirmou que o estado busca se consolidar como referência em inteligência artificial e destacou o interesse dos jovens pela área.
3: A ideia é que a gente, com esse distrito, possa atrair cada vez mais empresas de inteligência artificial, mas, obviamente, de tecnologia, aqui para o nosso distrito de inovação. Então, a gente percebe que há, além de uma vocação do estado, um desejo muito forte e latente dos jovens goianos por essa oportunidade de se qualificar, de buscar conhecimento na área da tecnologia e também da inteligência artificial.
2: Em paralelo ao distrito, Goiás ampliou para todo o país a Olimpíada da Inteligência Artificial Aplicada, uma iniciativa entre o Centro de Excelência em Inteligência Artificial, o CEIA, da Universidade Federal de Goiás e a Secretaria de Estado de Ciência, Tecnologia e Inovação de Goiás. A competição está em sua terceira edição e oferece capacitação gratuita em programação e inteligência artificial para estudantes do nono ano do ensino fundamental ao ensino médio ou técnico, com idade entre 14 e 19 anos. Serão distribuídos R$ 420 mil em prêmios. As inscrições são gratuitas e seguem abertas até o dia 31 de julho por meio do site olimpiadadeia.ceia.digital. Mais informações sobre a Olimpíada podem ser acessadas pelo Instagram oficial, @olimpiadaiaaplicada, ou pelo e-mail olimpiada@ceia.ufg.br. Reportagem Bianca Mingotti.
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0: 21 horas e 30 minutos.
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1: Para o município de Águas Lindas de Goiás, sábado de sol pela parte da manhã, com aumento de nuvens ao longo do dia. A temperatura mínima vai ser de 16 graus e a máxima de 28 graus. A umidade relativa do ar vai variar, chegando a 67%, informou o Climatempo, Edna Del Mondes.
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6: 21 horas e 43 minutos.

0: 21 horas e 47 minutos.
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0: 22 horas e 14 minutos.
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1: A Câmara dos Deputados realizou uma sessão solene em homenagem ao Dia das Micro, Pequenas e Médias Empresas. Durante o evento, parlamentares e representantes do setor produtivo defenderam a atualização dos limites de faturamento do Simples Nacional e do Microempreendedor Individual, o MEI. A proposta busca adequar os tetos à inflação e à realidade econômica do país. O setor também acompanha projetos que ampliam o limite anual de faturamento do MEI para até R$ 144 mil. O presidente da Confederação das Associações Comerciais e Empresariais do Brasil e da Associação Comercial de São Paulo, Alfredo Cotaite Neto, afirmou que os limites atuais estão defasados e reforçou o compromisso da entidade com a atualização da legislação.
2: Nós temos um compromisso desta casa, através de uma grande parte dos nossos representantes, deputados federais, que junto com a sociedade civil não vamos deixar a destruição do nosso Simples Nacional.
1: A sessão também reuniu presidentes e representantes de federações das associações comerciais de diversos estados, além de lideranças de órgãos e conselhos vinculados ao sistema do associativismo. Ana Cláudia Cotaite, presidente do Conselho da Mulher Empreendedora e da Cultura, o CEMEC, ressaltou o protagonismo das mulheres no fortalecimento da economia brasileira e defendeu a atualização imediata dos limites do MEI e do Simples Nacional.
3: As mulheres brasileiras são elas que sustentam suas famílias, movimentam a economia dos municípios e transformam o empreendedorismo em independência financeira, inclusão social e desenvolvimento. Não podemos aceitar que milhões de empreendedores tenham que esperar até 2028 para uma atualização do MEI do Simples Nacional, que já deveria acontecer agora. O Parlamento Brasileiro tem a oportunidade de demonstrar que está ao lado de quem produz.
1: Representantes do setor afirmam que a atualização permitirá que milhares de empreendedores permaneçam no regime simplificado de tributação, reduzindo a burocracia, incentivando a formalização e contribuindo para a geração de empregos. Reportagem Juline Porgoselski, locução de Paloma Custódio.
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0: 22 horas e 30 minutos.
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1: Para o município de Águas Lindas de Goiás, sábado de sol pela parte da manhã, com aumento de nuvens ao longo do dia. A temperatura mínima vai ser de 16 graus e a máxima de 28 graus. A umidade relativa do ar vai variar, chegando a 67%, informou o Climatempo Edna Delmondes.
2: Vinte e duas horas e 46 minutos.
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0: 22 horas e 58 minutos.
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2: 23 horas e 8 minutos.

0: 23:15.
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2: O governo federal deve enviar ao Congresso uma proposta para aumentar o limite de faturamento do microempreendedor individual, o MEI. O anúncio foi feito pelo presidente da Câmara dos Deputados, Hugo Mota, após reunião com integrantes do governo. A proposta será analisada por uma comissão especial criada para discutir o tema. A atualização dos limites é defendida por parlamentares e entidades empresariais. O deputado Luiz Carlos Rauli, do Podemos Paranaense, afirmou que houve avanço nas negociações.
3: Nós já estamos avançando bem na aprovação do teto do MEI, da microempresa individual, do pequeno empresário, e acredito que deva ser votado esse teto de R$140 mil.
2: O atual limite de faturamento do MEI é de R$81 mil anuais. Já o projeto de lei complementar 108 de 2021 propõe elevar esse valor para R$130 mil e permitir a contratação de até 2 funcionários. Representantes do setor produtivo afirmam que os limites atuais estão defasados. Segundo eles, a inflação e o aumento dos custos operacionais reduziram o poder de compra dos valores definidos para o enquadramento das empresas. O presidente da Confederação das Associações Comerciais e Empresariais do Brasil, a CACB, Alfredo Cotaide Neto, defendeu a atualização para evitar que pequenos negócios deixem o regime simplificado ou migrem para a informalidade.
4: O que nós precisamos é conscientizar os nossos políticos a importância da aprovação do aumento do limite do Simples Nacional, pelo menos para o MEI, o microempreendedor individual, e para o micro e a microempresa. Sem isso, as empresas ou vão mudar o seu regime ou vão para a informalidade.
2: Para o membro do Diretório Nacional do PSD, José Augusto Viana Neto, a falta de atualização pressiona empresas a deixarem o regime simplificado sem terem crescido de forma significativa.
5: Na prática, muitas empresas acabam sendo penalizadas não porque cresceram de forma significativa, mas porque o valor de faturamento ficaram defasados ao longo do tempo. E isso, é claro, gerou uma distorção que precisa ser corrigida, né? E, a meu ver, o principal benefício é a promoção da justiça fiscal.

0: Projeto de lei complementar, que aumenta para até R$130 mil o limite de receita bruta anual do MEI, segue em discussão na Câmara dos Deputados. Se aprovado, retorna para análise no Senado Federal. Reportagem Bianca Mingotti, locução Álvaro Couto.
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8: 23 horas e 36 minutos.

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2: 23 horas e 42 minutos.
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0: 23:51.
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0: 23 horas e 57 minutos.
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0: Meia-noite e 10 minutos.
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2: Meia-noite e 14 minutos.
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0: 22 minutos.
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0: meia-noite e 26 minutos.
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0: Meia-noite e 52 minutos.
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3: Uma hora e dois minutos.
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0: Uma hora e 9 minutos.
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2: 1:17.
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4: Cerca de 45% dos empresários industriais esperam aumento do endividamento bancário nos próximos 3 meses. É o que mostra uma pesquisa inédita da Confederação Nacional da Indústria, a CNI. Segundo o levantamento, a tendência é de crescimento do passivo das empresas diante da maior necessidade de recorrer ao crédito para custear despesas operacionais e manter o fluxo de caixa. A analista de políticas e indústria da CNI, Maria Virgínia Colusso, explica que a demanda por financiamento reflete a pressão sobre o capital de giro em um ambiente de juros ainda elevados.
5: Então, mesmo com mais um corte da Selic, levando a taxa básica de juros para 14,25% ao ano, o juro real ainda está em torno de 10% ao ano. Então, isso ainda é uma política monetária bastante restritiva.
4: Segundo a pesquisa, mais da metade das empresas consultadas projeta aumento da necessidade de recorrer a financiamentos com contas a receber como garantia. O estudo também mostra que 48% dos empresários prevêem maior necessidade de financiamento para manter estoques de insumos e mercadorias. Além disso, 59% esperam aumento da procura por crédito para financiar contas a pagar nos próximos 3 meses. Em todos os cenários, grande parcela dos empresários entrevistados acredita que os juros cobrados nessas operações vão subir.
5: O endividamento mais elevado e esse encarecimento do crédito afetam a economia por diferentes canais. Então, para as empresas, isso acaba aumentando as despesas financeiras, comprimem a rentabilidade delas, reduz a capacidade de investir, de inovar, de ampliar a produção e mesmo de modernizar o parque industrial.
4: Na avaliação da analista da CNI, a manutenção de juros elevados por um período prolongado reduz o dinamismo da indústria, enfraquece a geração de emprego e renda e limita o crescimento da economia. Para Colusso, a reversão desse cenário depende de uma redução sustentável do custo do crédito para capital de giro e investimentos. Reportagem Paloma Custódio.
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2: Uma hora e 22 minutos.
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2: 1:29.
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1: 1 hora e 37 minutos.
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1: Para este domingo, no município de Águas Lindas de Goiás, sol o dia todo sem nuvens no céu, noite de tempo aberto ainda sem nuvens. A temperatura mínima vai ser de 17 graus e a máxima de 28 graus. A umidade relativa do ar vai variar, chegando a 61%, informou o Climatempo Edna Del Mondes.
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4: Uma hora e 45 minutos.

0: 1 hora e 58 minutos.
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0: 1 hora e 58 minutos.
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0: 2:07.
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0: 2:36.
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0: 2:51.
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0: 2 horas e 58 minutos.
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1: 3:16.
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3: O setor produtivo de Goiás defende a atualização dos limites de faturamento do Simples Nacional. Empresários e representantes do associativismo afirmam que a tabela está sem correção desde 2018. Segundo eles, a defasagem aumenta custos, reduz a competitividade e pode levar empresas à informalidade. O projeto de lei complementar 108 de 2021, em análise na Câmara dos Deputados, amplia o teto anual de faturamento do microempreendedor individual, o MEI, dos atuais 81 mil para até 130 mil reais. A proposta tem apoio de entidades empresariais locais. O presidente da Federação das Associações Comerciais, Industriais e Agropecuárias de Goiás, a FACIEG, Leopoldo Moreira Neto, afirma que a atualização é importante para garantir a continuidade dos pequenos negócios.
4: Os empreendedores já são muito sacrificados e o reajuste da tabela do limite do Simples Nacional é muito importante para a continuidade dos negócios e do empreendedorismo.
3: O empresário, ex-presidente da FACIEG e pré-candidato a deputado estadual de Goiás pelo Mobiliza, Márcio Luiz, afirma que a falta de correção dos limites faz com que empresas paguem mais tributos sem que haja aumento real de renda. Ele defende que os reajustes sejam feitos anualmente, usando a inflação como referência.
4: Os empreendedores já são muito sacrificados e o reajuste da tabela do limite do Simples Nacional é muito importante para a continuidade dos negócios e do empreendedorismo.
3: A mobilização é liderada pela Confederação das Associações Comerciais e Empresariais do Brasil, a CACB, que pede uma correção de 83% nos valores atuais. A entidade defende que o teto do MEI passe para R$ 144.900 reais por ano. A CACB também defende aumentos dos limites para microempresas e empresas de pequeno porte. Para o presidente da CACB, Alfredo Cotaite Neto, a correção dos limites é essencial para evitar que pequenos empreendedores migrem para a informalidade ou para regimes tributários mais caros.
5: O que nós precisamos é conscientizar os nossos políticos a importância da aprovação do aumento do limite do Simples Nacional, pelo menos para o MEI, o microempreendedor individual, e para o micro e a microempresa. Sem isso, as empresas ou vão mudar o seu regime ou vão para a informalidade.
3: Criado para simplificar o pagamento de tributos e reduzir a burocracia, o Simples Nacional unifica diversos impostos em uma única guia. Hoje, é o principal regime tributário adotado pelos pequenos negócios no país. O projeto de lei complementar, que aumenta para até R$ 130 mil reais o limite de receita bruta anual do MEI, segue em discussão na Câmara dos Deputados em uma comissão especial. Se aprovado, retorna para análise no Senado Federal. Reportagem Bianca Mingotti.
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0: 3 horas e 22 minutos.
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2: 3 horas e 30 minutos.
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0: 3:39.
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1: 3 horas e 42 minutos.

0: 3:50.
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0: 3:51.

0: 3:58.
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0: Ó, tem que trazer o copo até o Tom, não é?
1: Mas você vai me dar o copo.
0: Quer dizer, com gelo, Tom?
1: Aí, não tem gelo, eu vou dizer, não, purinho mesmo. Porque vai pegar mal, né? Porque se eu dissesse um gelinho, ainda dava pra disfarçar um pouco.
0: Quer dizer que sua música tá cada vez mais alta. A hora dos peixes, a fase dos passarinhos, sabiá. Se ainda fosse uma águia, Tom...
1: Essa eu não sei o que responder. Se fosse você, tirava a águia do contexto.
0: E agora os voos mais altos e perigosos. É verdade que você descobriu o urubu jereba nos Estados Unidos, Tom?
1: Não, isso naturalmente é intriga da oposição.
0: Ah, é?
1: Você sabe que o jereba é uma figura muito popular no Brasil. É verdade que esse urubu vai longe, ele vai do... Eu vi no livro que ele vai do sul do Canadá até o sul da Patagônia. Mas, naturalmente, ele escolhe o verão, porque o urubu não gosta de chuva nem de neve. O urubu gosta de muito sol e vento bom. Esse, o jereba, é o chamado urubu caçador, o camiranga, o urubu de cobra, o urubu gameleira. É um bicho, assim, muito importante e por isso ganhou muitos nomes. E tem em todo o Brasil e toda a Sul-América também.
0: Mas a verdade é que, entre um urubu e outro, você também pensa numa mulherzinha como Lígia, por exemplo.
1: Claro, a gente...
0: Que maravilha.
1: A gente, pois é, a Lígia, você sabe, eu quis apresentar a você. Fomos lá aos Estados Unidos às pressas, sem passaporte. Ela disse que você não quis nada com ela.

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1: 4 horas e 30 minutos.
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0: 4 horas e 58 minutos.
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0: 5 horas e 2 minutos.
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0: 5 horas e 2 minutos.
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0: 5 horas e 2 minutos.
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0: 5 horas e 2 minutos. 5 horas e 2 minutos.
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0: 5 horas e 3 minutos. 5 horas e 3 minutos.
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0: 5 horas e 3 minutos.
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0: horas e 3 minutos.
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4: 5 horas e 7 minutos. 5 horas e 7 minutos.

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2: minutos.
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2: 5 horas e 14 minutos.
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2: 5 horas e 14 minutos.
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2: e 14 minutos. 5 horas e 14 minutos.
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9: O governo federal deve enviar ao Congresso uma proposta para aumentar o limite de faturamento do microempreendedor individual, o MEI. O anúncio foi feito pelo presidente da Câmara dos Deputados, Hugo Mota, após reunião com integrantes do governo. A proposta será analisada por uma comissão especial criada para discutir o tema. A atualização dos limites é defendida por parlamentares e entidades empresariais. O deputado Luiz Carlos Rauli, do Podemos Paranaense, afirmou que houve avanço nas negociações.
10: Nós já estamos avançando bem na aprovação do teto do MEI, da microempresa individual, do pequeno empresário, e acredito que deva ser votado esse teto de R$140 mil.
9: O atual limite de faturamento do MEI é de R$81 mil anuais. Já o projeto de lei complementar 108 de 2021 propõe elevar esse valor para R$130 mil e permitir a contratação de até 2 funcionários. Representantes do setor produtivo afirmam que os limites atuais estão defasados. Segundo eles, a inflação e o aumento dos custos operacionais reduziram o poder de compra dos valores definidos para o enquadramento das empresas. O presidente da Confederação das Associações Comerciais e Empresariais do Brasil, a CACB, Alfredo Cotaide Neto, defendeu a atualização para evitar que pequenos negócios deixem o regime simplificado ou migrem para a informalidade.
11: O que nós precisamos é conscientizar os nossos políticos a importância da aprovação do aumento do limite do Simples Nacional, pelo menos para o MEI, o microempreendedor individual, e para o micro e a microempresa. Sem isso, as empresas ou vão mudar o seu regime ou vão para a informalidade.
9: Para o membro do Diretório Nacional do PSD, José Augusto Viana Neto, a falta de atualização pressiona empresas a deixarem o regime simplificado sem terem crescido de forma significativa.
12: Na prática, muitas empresas acabam sendo penalizadas não porque cresceram de forma significativa, mas porque o valor de faturamento ficaram defasados ao longo do tempo. E isso, é claro, gerou uma distorção que precisa ser corrigida. E, a meu ver, o principal benefício é a promoção da justiça fiscal.
9: O projeto de lei complementar, que aumenta para até R$130 mil o limite de receita bruta anual do MEI, segue em discussão na Câmara dos Deputados. Se aprovado, retorna para análise no Senado Federal. Reportagem Bianca Mingotti, locução Álvaro Couto.
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2: 5 horas e 17 minutos.
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0: 5 horas e 21 minutos.
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0: 5 horas e 21 minutos.

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2: e 28 minutos.
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2: horas e 28 minutos. 5 horas e 28 minutos.
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2: 5 horas e 28 minutos.
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1: Para este domingo, no município de Águas Lindas de Goiás, sol o dia todo sem nuvens no céu. Noite de tempo aberto, ainda sem nuvens. A temperatura mínima vai ser de 17 graus e a máxima de 28 graus. A umidade relativa do ar vai variar, chegando a 61%, informou o Climatempo Edna Del Mondes.
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3: e 45 minutos.
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3: 45 minutos.
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3: 5 horas e 46 minutos.
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3: 5 horas e 46 minutos.
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3: horas e 46 minutos.
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0: programa Canta Águas Lindas e 49
1: minutos.
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1: 5 horas e 50 minutos.
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1: 50 minutos.
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1: 5 horas e 50 minutos.
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1: 5 horas e 50 minutos. 5 horas e 50 minutos.

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6: 54 minutos.
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6: 5 horas e 54 minutos.
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6: 5 horas e 54 minutos.
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6: 5 horas e 54 minutos.
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0: 5 horas e 58 minutos.
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0: 5 horas e 58 minutos. 5 horas e 58 minutos.
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1: Evangelho do Dia, com o Padre Aguinaldo, da Paróquia São Paulo Apóstolo. Ai de mim, se não anunciar o Evangelho.
2: O Senhor esteja convosco, Ele está no meio de nós. Proclamação do Evangelho de nosso Senhor Jesus Cristo, segundo Lucas. Glória a vós, Senhor. Naquele tempo, Jesus, cheio do Espírito Santo, voltou do Jordão e no deserto ele era guiado pelo Espírito. Ali foi tentado pelo diabo durante 40 dias. Não comeu nada naqueles dias e depois disso sentiu fome. O diabo disse então a Jesus: se és o Filho de Deus, manda que esta pedra se mude em pão. Jesus respondeu: as Escrituras diz, não só de pão vive o homem. O diabo levou Jesus para o alto, mostrou-lhe por um instante todos os reinos do mundo e lhe disse: eu te darei todo este poder e toda a sua glória, porque tudo isso foi entregue a mim e posso dá-lo a quem eu quiser. Portanto, se te prostrares diante de mim em adoração, tudo isso será teu. Jesus respondeu: a Escritura diz, adorarás o Senhor teu Deus e só a Ele servirás. Depois o diabo levou Jesus a Jerusalém, colocou-o sobre a parte mais alta do templo e lhe disse: se és o Filho de Deus, atira-te daqui abaixo, porque a Escritura diz, Deus ordenará aos seus anjos a teu respeito que te guardem com cuidado, e mais ainda, eles te levarão nas mãos para que não tropeces em alguma pedra. Jesus, porém, respondeu: a Escritura diz, não tentarás o Senhor teu Deus. Terminada toda a tentação, o diabo afastou-se de Jesus para retornar no tempo oportuno. Palavra da salvação. Glória a vós, Senhor. Que a palavra do Santo Evangelho perdoe os nossos pecados, em nome do Pai, do Filho e do Espírito Santo. Amém. Amados, é interessante, né, esse evangelho, porque o diabo tenta Jesus dizendo assim: a Escritura diz. Olha, o bicho, o encardido, como diz o padre Léo, sabe muito de Bíblia, sabe muito de Bíblia. Toda vez que ele tenta Jesus, ele fala: a Escritura diz, a Escritura diz. Mas aí Jesus também sabe da Escritura, viu? Porque quando o diabo tenta Jesus dizendo: a Escritura diz, Jesus também fala assim: mas a Escritura também diz. E fica aí uma disputa bíblica entre o diabo e entre Jesus, né? Quem sabe mais? Na verdade, pode dar até um empate técnico aqui de quem sabe da Escritura, porque tanto o diabo sabe da Escritura como Jesus também sabe da Escritura. A diferença de um de outro é que o diabo, ele só sabe, ele não vive, ele não pratica a Escritura. E Jesus, ele vive, ele pratica a palavra de Deus, o reino de Deus. Então, amados, eu vou ficar só aqui nisso. Tá? Eu nem vou adiante das tentações, isso daí vocês vão ver depois, mas eu queria que de verdade você fizesse também um exame de consciência hoje. Saber que Deus existe, até o diabo sabe que Deus existe, mas ele não está nem aí para Deus, não é? Então esse negócio de saber que Deus existe, saber que rezar eu rezo na minha casa, eu não preciso de ir na comunidade, muito cuidado, porque Jesus, ele sempre ia na sinagoga, Jesus estava sempre rezando no templo, tá entendendo? E nós muitas das vezes achamos que somos mais do que Jesus, porque eu falo que eu não preciso da comunidade, eu não preciso de ir na igreja, eu rezo sozinho, eu me viro sozinho. E para o outro lado também, saber da Bíblia. Esses dias alguém falou para mim: padre, eu já li a Bíblia 3 vezes, do começo ao fim. Eu falei: não se converteu ainda? Então não adianta ler a Bíblia simplesmente por ler, como se fosse um livro de história, como se fosse um livro de geografia, como se fosse um livro de romance, como se fosse um livro de suspensão, enfim, de tantas coisas aí. Eu tenho que ler a Bíblia e colocar em prática aquilo que está lá, porque é uma pessoa, Jesus Cristo, o Verbo se fez carne e habitou entre nós. Então não basta saber da Escritura, eu tenho que viver o que está escrito na Escritura. Que Deus nos ajude, porque a Escritura diz: amarás o Senhor teu Deus de todo o teu coração, com toda a tua força, com toda a tua alma, com todo o teu entendimento, e o teu próximo como a ti mesmo. A Escritura diz: eu sou o caminho, eu sou a verdade, eu sou a vida, eu sou Jesus Cristo. A Escritura diz, não é? A Escritura diz: não tentarás o Senhor teu Deus. A Escritura diz: vinde a mim todos vós que estáis cansados e fadigados sobre o peso dos vossos fardos, e eu vos darei descanso. A Escritura diz, tem muita coisa linda que a Escritura diz, mas que eu tenho que viver, colocar no meu coração, colocar em prática na minha vida. Amém.
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5: para se fazer um ótimo dia: fé, amor e pensamento positivo. Adicione aí umas pitadas de ousadia, autoconfiança e perseverança. Olha, a verdadeira perseverança é ir em busca dos nossos sonhos, mesmo que digam que eles são impossíveis. Ignore os palpiteiros. Impossível é realizar o que não se tenta fazer. Impossível é alcançar o que não se tenta buscar. Vá e use a fé. Tudo posso naquele que me fortalece. Vá lá e tenha um bom dia.
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10: 6:11. 6:11. 6:11.
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0: de Goiás ampliou investimentos em inteligência artificial com a criação de um distrito tecnológico em Goiânia e a realização de uma Olimpíada Nacional para a formação de novos talentos. O projeto do Distrito da Inovação em Inteligência Artificial vai revitalizar uma área de 91 hectares no setor leste universitário, com espaços para empresas de tecnologia, além de centros de pesquisa e qualificação profissional. A iniciativa prevê mais de R$300 milhões em investimentos. A expectativa é gerar mais de 1.400 empregos diretos na primeira fase de funcionamento, além de atrair empresas e novos negócios ligados à tecnologia. O governador de Goiás, Daniel Vilela, afirmou que o estado busca se consolidar como referência em inteligência artificial e destacou o interesse dos jovens pela área.
1: A ideia é que a gente, com esse distrito, possa atrair cada vez mais empresas de inteligência artificial, mas, obviamente, de tecnologia, aqui para o nosso distrito de inovação. Então, a gente percebe que há, além de uma vocação do estado, um desejo muito forte e latente dos jovens goianos por essa oportunidade de se qualificar, de buscar conhecimento na área da tecnologia e também da inteligência artificial.
0: Em paralelo ao distrito, Goiás ampliou para todo o país a Olimpíada da Inteligência Artificial Aplicada, uma iniciativa entre o Centro de Excelência em Inteligência Artificial, o CEIA, da Universidade Federal de Goiás e a Secretaria de Estado de Ciência, Tecnologia e Inovação de Goiás. A competição está em sua terceira edição e oferece capacitação gratuita em programação e inteligência artificial para estudantes do nono ano do ensino fundamental ao ensino médio ou técnico, com idade entre 14 e 19 anos. Serão distribuídos R$420 mil em prêmios. As inscrições são gratuitas e seguem abertas até o dia 31 de julho por meio do site olimpiadadeia.ceia.digital. Mais informações sobre a Olimpíada podem ser acessadas pelo Instagram oficial @olimpiadaiaaplicada ou pelo e-mail olimpiada@ceia.ufg.br. Reportagem Bianca Mingotti.
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0: 6 horas e 21 minutos. 6 horas e 21 minutos.
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0: 6 horas e 21 minutos. 6 horas e 21 minutos.

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1: Aqui tocamos 6 horas e 25 minutos.
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1: 6 horas e 25 minutos. 6 horas e 25 minutos.

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1: Do Flashback. 6 horas e 37 minutos. 6 horas e 37 minutos.
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1: E 37 minutos. 6 horas e 37 minutos.
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3: 6 horas e 48 minutos.

0: 6:54.
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0: 6:54.
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0: Seis horas e 55 minutos.
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0: 6 horas e 58 minutos.
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0: 6 horas e 58 minutos.
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0: 6 horas e 58 minutos.
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2: 7 horas e 8 minutos.

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1: O projeto de lei complementar número 114 de 2026, que autoriza o governo federal a usar receitas extraordinárias do setor de petróleo para reduzir tributos sobre combustíveis, está em tramitação na Câmara dos Deputados. A proposta cria um mecanismo para compensar perdas de arrecadação causadas pela redução dos impostos. Para isso, o governo poderá utilizar recursos adicionais não previstos inicialmente no orçamento. O objetivo é reduzir os efeitos da alta do petróleo sobre os combustíveis, os fretes, a produção e os preços ao consumidor. A relatora do projeto, deputada federal Marussa Boldrin, do Republicanos de Goiás, explica que a arrecadação extra gerada pelo próprio setor poderá ser usada para compensar a redução dos tributos. Segundo a parlamentar, a medida busca aliviar os impactos econômicos sem comprometer a responsabilidade fiscal.
2: Como relatora do projeto, é garantir que essa medida chegue na ponta. O que quer dizer isso, né? Que vai lá no bolso da população, podendo deixar mais dinheiro com as pessoas, que as pessoas possam ter fontes, né, para que possa ajudar nos recursos. O conflito é lá no Oriente Médio, mas atinge a gente aqui diretamente, aumentando o preço do petróleo, e isso tem um impacto aqui no nosso combustível, no frete, na produção, e isso chega lá na mesa, na forma do preço dos alimentos.
1: Representantes do setor produtivo avaliam que a proposta pode reduzir custos para empresas, principalmente em regiões com forte atividade industrial e logística. O presidente da Associação Comercial Industrial de Anápolis, em Goiás, Luiz Cláudio Ledra, afirma que a alta dos combustíveis afeta toda a cadeia produtiva e chega ao consumidor por meio do aumento dos custos. Segundo ele, a redução dos tributos pode contribuir para preservar empregos, investimentos e competitividade.
3: Em Anápolis, isso tem um peso ainda maior pela nossa vocação industrial e logística. Grande parte da movimentação de matérias-primas, produtos e mercadorias depende desse transporte rodoviário. Quando o combustível aumenta, sobe o frete, aumenta os custos operacionais das empresas e esse impacto acaba chegando também ao consumidor. Por isso, uma redução bem planejada pode ajudar a preservar empregos, investimentos e competitividade das empresas.
1: O projeto de lei complementar que autoriza o governo federal a usar receitas extraordinárias do setor de petróleo para reduzir tributos sobre combustíveis está em tramitação na Câmara dos Deputados e aguarda deliberação pelo plenário. Reportagem Bianca Mingotti, locução Sofia Stein.
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1: Para este domingo, no município de Águas Lindas de Goiás, sol o dia todo sem nuvens no céu. Noite de tempo aberto, ainda sem nuvens. A temperatura mínima vai ser de 17 graus e a máxima de 28 graus. A umidade relativa do ar vai variar, chegando a 61%, informou o Climatempo Edna Delmondes.
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5: 7:42.
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2: Uma salva de palmas, Mari Fernandes!
0: Obrigado, gente!
3: 7:58.
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5: para se fazer um ótimo dia. Fé, amor e pensamento positivo. Adicione aí umas pitadas de ousadia, autoconfiança e perseverança. Olha, a verdadeira perseverança é ir em busca dos nossos sonhos, mesmo que digam que eles são impossíveis. Ignore os palpiteiros. Impossível é realizar o que não se tenta fazer. Impossível é alcançar o que não se tenta buscar. Vá e use a fé. Tudo posso naquele que me fortalece. Vá lá e tenha um bom dia.
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0: Vambora!
1: Energia, galera!
2: 8 horas e 8 minutos. 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
1: E quando tá faltando vontade.
0: Eita! Vai ter como não, amigo?
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0: Faz muito barulho, Diego Facó!
1: Obrigado, obrigado, obrigado, camisa 10!
0: Deus abençoe vocês, irmão. Você muito é obrigado, sucesso, amigo. Tá bom?
2: Amém.
0: Conte sempre com a gente.

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1: A Câmara dos Deputados realizou uma sessão solene em homenagem ao Dia das Micro, Pequenas e Médias Empresas. Durante o evento, parlamentares e representantes do setor produtivo defenderam a atualização dos limites de faturamento do Simples Nacional e do Microempreendedor Individual, o MEI. A proposta busca adequar os tetos à inflação e à realidade econômica do país. O setor também acompanha projetos que ampliam o limite anual de faturamento do MEI para até R$ 144 mil. O presidente da Confederação das Associações Comerciais e Empresariais do Brasil e da Associação Comercial de São Paulo, Alfredo Cotaite Neto, afirmou que os limites atuais estão defasados e reforçou o compromisso da entidade com a atualização da legislação.
2: Nós temos um compromisso desta casa, através de uma grande parte dos nossos representantes, deputados federais, que junto com a sociedade civil não vamos deixar a destruição do nosso Simples Nacional.
1: A sessão também reuniu presidentes e representantes de federações das associações comerciais de diversos estados, além de lideranças de órgãos e conselhos vinculados ao sistema do associativismo. Ana Cláudia Cotaite, presidente do Conselho da Mulher Empreendedora e da Cultura, o CEMEC, ressaltou o protagonismo das mulheres no fortalecimento da economia brasileira e defendeu a atualização imediata dos limites do MEI e do Simples Nacional.
3: As mulheres brasileiras são elas que sustentam suas famílias, movimentam a economia dos municípios e transformam o empreendedorismo em independência financeira, inclusão social e desenvolvimento. Não podemos aceitar que milhões de empreendedores tenham que esperar até 2028 para uma atualização do MEI do Simples Nacional, que já deveria acontecer agora. O Parlamento Brasileiro tem a oportunidade de demonstrar que está ao lado de quem produz.
1: Representantes do setor afirmam que a atualização permitirá que milhares de empreendedores permaneçam no regime simplificado de tributação, reduzindo a burocracia, incentivando a formalização e contribuindo para a geração de empregos. Reportagem Joline Porgoselski, locução de Paloma Custódio.
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4: Hoje eu vou dar uma peça diferente. Só quem tem coragem vai colar com a gente.

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0: é hit!
1: Obrigado, São Paulo. Obrigado, galera.
0: Muito obrigado, Safadão.
1: Beijo pra todo mundo, viu?
0: Deus abençoe.
2: 8 horas e 36 minutos.

0: 8:50.
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0: 8:56.
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0: Valeu!
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0: É isso aí, gente. Pode chegar. Produto do cara do banco.
1: Nove horas e 10 minutos.

0: 9:17.
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2: O setor produtivo de Goiás defende a atualização dos limites de faturamento do Simples Nacional. Empresários e representantes do associativismo afirmam que a tabela está sem correção desde 2018. Segundo eles, a defasagem aumenta custos, reduz a competitividade e pode levar empresas à informalidade. O projeto de lei complementar 108 de 2021, em análise na Câmara dos Deputados, amplia o teto anual de faturamento do microempreendedor individual, o MEI, dos atuais 81 mil para até R$130 mil. A proposta tem apoio de entidades empresariais locais. O presidente da Federação das Associações Comerciais, Industriais e Agropecuárias de Goiás, a FACIEG, Leopoldo Moreira Neto, afirma que a atualização é importante para garantir a continuidade dos pequenos negócios.
3: Os empreendedores já são muito sacrificados e o reajuste da tabela do limite do Simples Nacional é muito importante para a continuidade dos negócios e do empreendedorismo.
2: O empresário, ex-presidente da FACIEG e pré-candidato a deputado estadual de Goiás pelo Mobiliza, Márcio Luiz, afirma que a falta de correção dos limites faz com que empresas paguem mais tributos sem que haja aumento real de renda. Ele defende que os reajustes sejam feitos anualmente, usando a inflação como referência.
3: Os empreendedores já são muito sacrificados e o reajuste da tabela do limite do Simples Nacional é muito importante para a continuidade dos negócios e do empreendedorismo.
2: A mobilização é liderada pela Confederação das Associações Comerciais e Empresariais do Brasil, a CACB, que pede uma correção de 83% nos valores atuais. A entidade defende que o teto do MEI passe para R$ 144.900 reais por ano. A CACB também defende aumentos dos limites para microempresas e empresas de pequeno porte. Para o presidente da CACB, Alfredo Cotaite Neto, a correção dos limites é essencial para evitar que pequenos empreendedores migrem para a informalidade ou para regimes tributários mais caros.
4: O que nós precisamos é conscientizar os nossos políticos a importância da aprovação do aumento do limite do Simples Nacional, pelo menos para o MEI, o microempreendedor individual, e para o micro e a microempresa. Sem isso, as empresas ou vão mudar o seu regime ou vão para a informalidade.
2: Criado para simplificar o pagamento de tributos e reduzir a burocracia, o Simples Nacional unifica diversos impostos em uma única guia. Hoje, é o principal regime tributário adotado pelos pequenos negócios no país. O projeto de lei complementar, que aumenta para até R$130 mil o limite de receita bruta anual do MEI, segue em discussão na Câmara dos Deputados em uma comissão especial. Se aprovado, retorna para análise no Senado Federal. Reportagem Bianca Mingotti.
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0: 9:28.
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4: 9 horas e 36 minutos.

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1: Para este domingo, no município de Águas Lindas de Goiás, sol o dia todo sem nuvens no céu. Noite de tempo aberto, ainda sem nuvens. A temperatura mínima vai ser de 17 graus e a máxima de 28 graus. A umidade relativa do ar vai variar, chegando a

0: 71%, informou o Climatempo Edna Del Mondes.
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2: Só 9:41.
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2: 9 horas e 44 minutos.
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0: Obrigado.
1: 9:52.
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1: 9:55. 9:55.
2: Ih, compadre, firmou o pagode aí.

0: 9 horas e 59 minutos.
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Senhor, venho te pedir saúde, força, paz e sabedoria. Quero olhar hoje o mundo com os olhos cheios de amor, ser paciente, compreensivo, manso e prudente. Ver além das aparências os teus filhos como tu mesmo os vês. E assim não ver senão bem cada um. Cerra meus ouvidos a toda calúnia. Guarda minha língua de toda maldade. Que só de bênçãos se encha meu espírito. Que eu seja bondoso e alegre. Que todos quantos se achegarem a mim sintam a tua divina presença. Senhor, reveste-me de tua bondade e que eu possa seguir teus passos. Abençoe todas as famílias nos lares que neste momento estão me ouvindo e que cada membro familiar possa ter harmonia, paz e amor. Peço, Senhor, que expulse de dentro desses lares todas as maldições que possam existir e que o Senhor encha-os de fé, paz, sabedorias, felicidades, saúde, coragem e amor. Que a paz do Senhor e o Senhor Jesus Cristo esteja sempre comigo, com todos da minha família e com todos aqueles que me cercam, hoje e sempre.

0: 10:15.
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2: O projeto de lei complementar número 114 de 2026, que autoriza o governo federal a usar receitas extraordinárias do setor de petróleo para reduzir tributos sobre combustíveis, está em tramitação na Câmara dos Deputados. A proposta cria um mecanismo para compensar perdas de arrecadação causadas pela redução dos impostos. Para isso, o governo poderá utilizar recursos adicionais não previstos inicialmente no orçamento. O objetivo é reduzir os efeitos da alta do petróleo sobre os combustíveis, os fretes, a produção e os preços ao consumidor. A relatora do projeto, deputada federal Marussa Boldrin, do Republicanos de Goiás, explica que a arrecadação extra gerada pelo próprio setor poderá ser usada para compensar a redução dos tributos. Segundo a parlamentar, a medida busca aliviar os impactos econômicos sem comprometer a responsabilidade fiscal.
3: Como relatora do projeto, é garantir que essa medida chegue na ponta. O que quer dizer isso, né? Que vai lá no bolso da população, podendo deixar mais dinheiro com as pessoas, que as pessoas possam ter fontes, né, para que possa ajudar nos recursos. O conflito é lá no Oriente Médio, mas atinge a gente aqui diretamente, aumentando o preço do petróleo, e isso tem um impacto aqui no nosso combustível, no frete, na produção, e isso chega lá na mesa, na forma do preço dos alimentos.
2: Representantes do setor produtivo avaliam que a proposta pode reduzir custos para empresas, principalmente em regiões com forte atividade industrial e logística. O presidente da Associação Comercial Industrial de Anápolis, em Goiás, Luiz Cláudio Ledra, afirma que a alta dos combustíveis afeta toda a cadeia produtiva e chega ao consumidor por meio do aumento dos custos. Segundo ele, a redução dos tributos pode contribuir para preservar empregos, investimentos e competitividade.
4: Em Anápolis, isso tem um peso ainda maior pela nossa vocação industrial e logística. Grande parte da movimentação de matérias-primas, produtos e mercadorias depende desse transporte rodoviário. Quando o combustível aumenta, sobe o frete, aumenta os custos operacionais das empresas e esse impacto acaba chegando também ao consumidor. Por isso, uma redução bem planejada pode ajudar a preservar empregos, investimentos e competitividade das empresas.
2: O projeto de lei complementar que autoriza o governo federal a usar receitas extraordinárias do setor de petróleo para reduzir tributos sobre combustíveis está em tramitação na Câmara dos Deputados e aguarda deliberação pelo plenário. Reportagem Bianca Mingotti, locução Sofia Stein.
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Bom dia, Águas Lindas, domingão 5 de julho de 2026, agora 10 horas 27 minutos, quase meia hora aí de muito forró, muito sucesso aí pra você. E a gente continua aqui, só botando aí dentro do seu radinho, e a partir de agora o nosso telefone está liberado, 2017-8838, 2017-8838, e também o nosso um zap, fale comigo, 999-19-3172, 999-19-3172 e o 61993-05-6032, 61993-05-6032, ligue, participe, peça sua favorita e a gente toca com muito carinho pra você. Música.

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Dez horas 29 minutos e vamos de sucesso, vamos continuar tocando aqui. Sucesso é o que interessa. Vamos tocar com o João Bandeira, Chama do Prazer, Forrozinho Pé de Serra. Logo em seguida também vamos curtir aqui a Mastruz com Leite, né, cantando a música, né, uma música Lembranças do Sertão. E também o Vigário, né, tocando aqui um pupurri de Vigário com as músicas Não Dá Bola Pra Mim, A Dança das Gatinhas e Olha o Chifrudo. Agora 10 horas 29 minutos, bom dia, Águas Lindas!

0: 10 horas e 32 minutos.
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Vizinhança FM, agora 10 horas 44 minutos. 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

10h44. Muito obrigado a você que nos acompanha em casa, no carro, no trabalho, através das nossas plataformas digitais www.radiovizinhança.com.br, www.pioneirosdoesporte.com e www.fgnews.net. 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Dez horas e 45 minutos e vamos de sucesso. Vamos tocar aqui o Mauricinhos do Forró, a música Traga a Mulher. Logo em seguida, também vamos curtir aqui Nelson Nascimento, Não Me Meta em Confusão, e Valzinho dos Teclados cantando Nega Boa. Agora 10h45.

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0: Vizinhança FM, agora 11 horas, 1 minuto, oferecimento Tel Internet, a melhor internet da região. 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Onze horas, 2 minutos e vamos de sucesso. Vamos tocar aqui Janaína dos Teclados, Mulher Forrozeira. Logo em seguida também vamos tocar aqui o Palhaço Caçarola com a música Pão com Chá. E também o Zé Pinguelo cantando um sucesso de 2002, o Peido da Doida. Agora 11 horas, 2 minutos.
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1: O governo do estado de Goiás ampliou investimentos em inteligência artificial com a criação de um distrito tecnológico em Goiânia e a realização de uma Olimpíada Nacional para a formação de novos talentos. O projeto do Distrito da Inovação em Inteligência Artificial vai revitalizar uma área de 91 hectares no setor leste universitário, com espaços para empresas de tecnologia, além de centros de pesquisa e qualificação profissional. A iniciativa prevê mais de 300 milhões de reais em investimentos. A expectativa é gerar mais de 1.400 empregos diretos na primeira fase de funcionamento, além de atrair empresas e novos negócios ligados à tecnologia. O governador de Goiás, Daniel Vilela, afirmou que o estado busca se consolidar como referência em inteligência artificial e destacou o interesse dos jovens pela área.
2: A ideia é que a gente, com esse distrito, possa atrair cada vez mais empresas de inteligência artificial, mas, obviamente, de tecnologia, aqui para o nosso distrito de inovação. Então, a gente percebe que há, além de uma vocação do estado, um desejo muito forte e latente dos jovens goianos por essa oportunidade de se qualificar, de buscar conhecimento na área da tecnologia e também da inteligência artificial.
1: Em paralelo ao distrito, Goiás ampliou para todo o país a Olimpíada da Inteligência Artificial Aplicada, uma iniciativa entre o Centro de Excelência em Inteligência Artificial, o CEIA, da Universidade Federal de Goiás e a Secretaria de Estado de Ciência, Tecnologia e Inovação de Goiás. A competição está em sua terceira edição e oferece capacitação gratuita em programação e inteligência artificial para estudantes do nono ano do ensino fundamental ao ensino médio ou técnico, com idade entre 14 e 19 anos. Serão distribuídos R$ 420 mil reais em prêmios. As inscrições são gratuitas e seguem abertas até o dia 31 de julho por meio do site olimpiadadeia.ceia.digital. Mais informações sobre a Olimpíada podem ser acessadas pelo Instagram oficial @olimpiadaiaaplicada ou pelo e-mail olimpiada@ceia.ufg.br. Reportagem Bianca Mingotti.
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3: 11 horas e 23 minutos.

Vizinhança FM, agora 11 horas 24 minutos. 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Onze horas 24 minutos e vamos de sucesso. Vamos tocar aqui a banda Cavalo de Pau, a música Me Faça Feliz. Logo seguido também vamos curtir aqui a banda Forró Saborear, a música Vem Pra Mim. E também Frank Aguiar cantando aquele clássico Mulher Madura. 11 horas 25 minutos.

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1: 11:31.
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0: é madura.
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2: 11 horas e

Vizinhança FM, agora 11 horas 37 minutos. 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Horas 38 minutos e vamos de sucesso. Vamos tocar aqui o Chico Lopes com a música Fã de Eliane. Logo em seguida também vamos curtir aqui a banda Maradona com a música Você Decide e também a banda Ribacé cantando a música Sequestrar o Tony. Agora 11 horas 38 minutos.

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1: Para este domingo, no município de Águas Lindas de Goiás, sol o dia todo sem nuvens no céu. Noite de tempo aberto, ainda sem nuvens. A temperatura mínima vai ser de 17 graus e a máxima de 28 graus. A umidade relativa do ar vai variar, chegando a 61%, informou o Climatempo Edna Del Mondes.
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4: 11 horas e 45 minutos.
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Vizinhança FM, agora 11 horas e 59 minutos e eu vou me despedindo por aqui, prometendo voltar domingo que vem com o melhor do forró aqui na Vizinhança FM. Agradecer aos amigos André Iluminado, a minha amiga Patriciane, meu amigo Marco Souza, lá em São Paulo, curtindo a gente através do nosso app Rádio Vizinhança, simples assim. O nosso muito obrigado. 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Por hoje é só, pessoal, que Deus nos abençoe, nos guarde, que Ele nos dê a sua paz. Fiquem todos com Deus, um bom restante de domingo, continue com a programação Vizinhança FM, a programação que é feita especialmente para você. Logo mais às 3 horas da tarde tem show reggae na apresentação dele, M. Chamoni, o cara que não bate, espanca a sequência. É, a Vizinhança fazendo o melhor da música aqui para você. Agora, painel de sucessos é a próxima atração aqui na Vizinhança FM. Tchau, tchau, pessoal!

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0: Meio-dia e 16 minutos.
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2: A Câmara dos Deputados realizou uma sessão solene em homenagem ao Dia das Micro, Pequenas e Médias Empresas.

0: Federações das associações comerciais de diversos estados, além de lideranças de órgãos e conselhos vinculados ao sistema do associativismo. Ana Cláudia Cotaite, presidente do Conselho da Mulher Empreendedora e da Cultura, o CEMEC, ressaltou o protagonismo das mulheres no fortalecimento da economia brasileira e defendeu a atualização imediata dos limites do MEI e do Simples Nacional.
1: As mulheres brasileiras, são elas que sustentam suas famílias, movimento e economia dos municípios e transforma o empreendedorismo em independência financeira, inclusão social e desenvolvimento. Não podemos aceitar que milhões de empreendedores tenham que esperar até 2028 para uma atualização do MEI do Simples Nacional, que já deveria acontecer agora. O Parlamento Brasileiro tem a oportunidade de demonstrar que está ao lado de quem produz, emprega e movimenta a economia.
0: Representantes do setor afirmam que a atualização permitirá que milhares de empreendedores permaneçam no regime simplificado de tributação, reduzindo a burocracia, incentivando a formalização e contribuindo para a geração de empregos. Reportagem Joline Porgoselski, locução de Paloma Custódio.
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0: Meio-dia e 31 minutos.
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2: 13 horas e 5 minutos.
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2: Alerta para o risco de se soltar pipas próximo à rede elétrica. Dois atropelamentos de ciclista na J070 e duas mortes. Senar Goiás intensifica a qualificação do homem do campo. Eu sou Libório Santos, hoje é dia 3 de julho, sexta-feira, e esses são os nossos destaques. Olha, continua a Romaria do Divino Pai Eterno em Trindade, que é realizada há 186 anos, com muita movimentação de romeiros e turistas. Ontem foi realizado o desfile de carros de bois com mais de 450 participantes. Um grande público compareceu ao carreiródromo, mas nem tudo é festa, hein, gente? Um ciclista de 55 anos morreu atropelado na manhã desta quinta-feira enquanto pedalava com amigos em direção à Trindade. Ele, que morava em Goianésia, seguia durante a madrugada na J070 em Umas, quando foi atingido por uma caminhonete. O condutor do utilitário parou, tentou prestar socorro à vítima, mas Genivaldo Pereira Barreto morreu mesmo antes da chegada do resgate. Segundo os demais ciclistas, Genivaldo foi atingido quando desviou de uma garrafa jogada no acostamento e invadiu momentaneamente a faixa de rolamento. Ainda na J070, perímetro urbano de Goianira, uma mulher que trafegava de bicicleta também morreu ao ser atropelada por um caminhão da prefeitura. Olha, período de férias e as crianças e adolescentes dispõem de mais tempo para o lazer, né? E nessa época do ano, com os fortes ventos, soltar pipa é uma diversão agradável, que pode ser muito perigosa. Não só a utilização de linhas com cerol, fragmentos de vidro, que são proibidas, mas o local onde se pratica essa ação. Como, por exemplo, próximo à rede elétrica. Antônio Correia, técnico em segurança da Equatorial Goiás, faz um alerta quanto aos perigos e dá algumas dicas importantes.
3: Somente no ano passado nós tivemos para mais de 1.000 ocorrências relacionadas à pipa na rede elétrica. Quando a gente analisa esses dados em 2026, nós tivemos para mais de 238 ocorrências relacionadas somente este ano e no mês de maio nós tivemos 129 ocorrências registradas. Os impactos para a população podem ser desde a interrupção do fornecimento da energia elétrica, que podem provocar comércios, residências e até mesmo unidades de saúde, como também podem provocar acidentes com a população, tá? Acidentes com transeuntes, como motociclistas, como pedestres, que em contato com a linha da pipa podem provocar sérios acidentes. Orientamos a população para que sempre quando for brincar com pipa, procure áreas em locais abertos, tá? Evite contatos próximos à rede elétrica, próximo a postes elétricos, tá? Isso aí traz para você grande segurança.
2: Um menino de 10 anos de idade precisou ser hospitalizado depois de ser picado por um escorpião em Goiânia. Conforme o Corpo de Bombeiros, o garoto procurou um quartel da corporação para pedir socorro após o acidente, relatando dor e formigamento. Ocorrências com escorpiões já ultrapassaram 3.200 casos em 2026 aqui em Goiás. A evolução da tecnologia facilita a vida de todo mundo, né? Mas inclusive a dos criminosos. Por exemplo, fazer compras e pagar com Pix é muito mais rápido, porém nem sempre seguro. E foi o que aconteceu com a dona de casa de carnes em Goiânia, que teve um prejuízo de cerca de R$ 3.500 com comprovantes falsos de pagamento via Pix. Na última tentativa de golpe, o autor fez uma compra no valor de R$ 902. Como a dona do estabelecimento já havia descoberto, orientou os funcionários a preparar um pacote com osso, muxiba e pedras e enviou ao malandro, que depois recebeu a visita da polícia e foi preso. Qualquer atividade que você exerça, você tem que estar preparado e, para tanto, conhecimento é fundamental, né? É bem verdade que nem todos têm essa oportunidade, mas para o homem do campo existem muitas oportunidades de acesso a cursos do Senar Goiás, que oferece centenas de cursos, além de assistência técnica, como informa de seu Borges, superintendente.
4: Bom, sem sombra de dúvida, o conhecimento nunca é demais. E o Senar Goiás tem essa missão de levar o conhecimento através de cursos de formação profissional rural, cursos de promoção social, levar assistência técnica de qualidade aos nossos produtores rurais. E por isso nós temos atuado aí no estado de Goiás, nos quatro cantos do estado, através dos nossos sindicatos rurais, e nos dá essa capilaridade para poder levar esses cursos gratuitos que o Senar Goiás oferece aqui no nosso estado. Então você que está nos escutando aí, que tem uma propriedade rural, que quer se qualificar ou precisa qualificar os seus colaboradores, né, seus trabalhadores rurais, busque o sindicato rural ou entre no site do sistemafaeg.com.br para você ter acesso a todo o portfólio que o Senar oferta gratuitamente. São centenas de cursos gratuitos que nós oferecemos. E claro, nós temos aí a assistência técnica, no qual nós levamos para quase 20 mil produtores aqui no estado, né, essa orientação técnica e gerencial.
2: Eram essas as informações de hoje de Goiânia, informou Libório Santos.

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2: 13 horas e 11 minutos.

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1: Para este domingo, no município de Águas Lindas de Goiás, sol o dia todo sem nuvens no céu, noite de tempo aberto ainda sem nuvens. A temperatura mínima vai ser de 17 graus e a máxima de 28 graus. A umidade relativa do ar vai variar, chegando a 61%, informou o Climatempo Edna Del Mondes.
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9: 13 horas. 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
6: O governo federal deve enviar ao Congresso uma proposta para aumentar o limite de faturamento do microempreendedor individual, o MEI. O anúncio foi feito pelo presidente da Câmara dos Deputados, Hugo Mota, após reunião com integrantes do governo. A proposta será analisada por uma comissão especial criada para discutir o tema. A atualização dos limites é defendida por parlamentares e entidades empresariais. O deputado Luiz Carlos Rauli, do Podemos Paranaense, afirmou que houve avanço nas negociações.
7: Nós já estamos avançando bem na aprovação do teto do MEI, da microempresa individual, do pequeno empresário, e acredito que deva ser votado esse teto de R$140 mil.
6: O atual limite de faturamento do MEI é de R$81 mil anuais. Já o projeto de lei complementar 108 de 2021 propõe elevar esse valor para R$130 mil e permitir a contratação de até 2 funcionários. Representantes do setor produtivo afirmam que os limites atuais estão defasados. Segundo eles, a inflação e o aumento dos custos operacionais reduziram o poder de compra dos valores definidos para o enquadramento das empresas. O presidente da Confederação das Associações Comerciais e Empresariais do Brasil, a CACB, Alfredo Cotaide Neto, defendeu a atualização para evitar que pequenos negócios deixem o regime simplificado ou migrem para a informalidade.
8: O que nós precisamos é conscientizar os nossos políticos a importância da aprovação do aumento do limite do Simples Nacional, pelo menos para o MEI, o microempreendedor individual, e para o micro e a microempresa. Sem isso, as empresas ou vão mudar o seu regime ou vão para a informalidade.
6: Para o membro do Diretório Nacional do PSD, José Augusto Viana Neto, a falta de atualização pressiona empresas a deixarem o regime simplificado sem terem crescido de forma significativa.
9: Na prática, muitas empresas acabam sendo penalizadas não porque cresceram de forma significativa, mas porque o valor de faturamento ficaram defasados ao longo do tempo. E isso, é claro, gerou uma distorção que precisa ser corrigida. E, a meu ver, o principal benefício é a promoção da justiça fiscal.
6: O projeto de lei complementar, que aumenta para até R$130 mil o limite de receita bruta anual do MEI, segue em discussão na Câmara dos Deputados. Se aprovado, retorna para análise no Senado Federal. Reportagem Bianca Mingotti, locução Álvaro Couto.
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10: Interdição em ponte no Rio Paranaíba ligando Goiás a Minas Gerais. Oscilação nos preços da arroba do boi com ligeira queda devido à oferta de animais. Ronaldo Caiado anuncia pré-candidato à vice-presidência da República. Eu sou Libório Santos. Hoje é dia 2 de julho, quinta-feira, e esses são os nossos destaques. A ponte sobre o Rio Paranaíba ligando Goiás a Minas Gerais foi interditada parcialmente a partir de ontem para recuperação. A partir de 1º de agosto, a interdição será total. Ela liga a cidade de Corumbá e bem Goiás, Araguari, Minas Gerais. Para quem sai de Goiânia rumo a Araguari, são duas as opções de desvio, passando por Morrinhos e Itumbiara ou por Pires do Rio e Pameri, Catalão. Porém, tempos de preços altos de combustíveis inviabilizando o uso dos carros e, no caso de Goiânia, com um transporte coletivo precário, a utilização da bicicleta seria uma saída econômica. Muitos até que usam esse meio de transporte, mas os riscos de acidentes são grandes. Para tentar reverter essa situação, a deputada Bia de Lima apresentou na Assembleia Legislativa um projeto de lei criando uma política estadual de incentivo ao uso da bicicleta.
11: Hoje as pessoas que têm uma bicicleta, gostariam de andar de bicicleta, têm dificuldade de saber onde. Aonde que eles vão conseguir andar com segurança para sua bike? Então, pensando nesse caminho, nós estamos solicitando a Goinfra, solicitando em diversos órgãos do governo, a viabilidade de ciclovias, especialmente paralelas às rodovias, aquelas que são possíveis e transitáveis e que garantam a segurança, a possibilidade da gente conseguir ampliar o processo de ciclovias. Então, ter mais ciclovias para as pessoas poderem praticar esse esporte e, acima de tudo, poder ir ao trabalho, voltar com muito mais economicidade.
10: As unidades do SESC Senac em Anápolis, Caldas Novas, Goiânia e Luziânia oferecem novas vagas para diversos cargos, como instrutor de atividades finalísticas, teatro, nutricionista, designer gráfico, analista de comunicação e de mercado, entre outros. Todas as oportunidades são destinadas à formação de cadastro de reserva. A carga horária varia de acordo com a função. E os salários também são diferenciados conforme cada vaga, podendo chegar a R$ 6.295, mais benefícios. Os prazos de inscrição iniciaram ontem e vão até domingo, dia 5. A Polícia Federal deflagrou nesta quarta-feira a terceira fase da Operação Rent-A-Car, denominada Operação Galho Fraco 2, para aprofundar as investigações sobre um suposto esquema de desvio de recursos públicos provenientes de cotas parlamentares. Segundo a corporação, a operação investiga possíveis crimes de peculato, lavagem de dinheiro, fraude processual e organização criminosa. As medidas judiciais foram autorizadas pelo Supremo Tribunal Federal e são cumpridas no Distrito Federal, aqui em Goiás e em Minas Gerais. Após semanas de especulações e intensas articulações dos bastidores da política nacional, o ex-governador de Goiás, Ronaldo Caiado, oficializou nesta quarta-feira o nome de Gilberto Kassab como sendo o pré-candidato à vice na sua chapa na disputa pelo Palácio do Planalto em 2026. O anúncio foi feito durante uma transmissão ao vivo nas redes sociais, encerrando rumores sobre quem ocuparia a vaga ao lado de Caiado na composição presidencial. Com a definição, o Partido Social Democrático consolida uma chapa puro sangue, formada integralmente por nomes da própria legenda. Um goiano de 55 anos de idade, que era procurado pela polícia há 14 anos em 190 países, foi preso numa fazenda na Irlanda. Ele foi condenado por estupro de vulnerável em crime cometido em 2022 e era procurado pela Interpol. Olha, no açougue, a dona de casa não percebe a diferença, né? Mas nos últimos dias, o preço da arroba do boi gordo teve uma ligeira queda em decorrência de uma maior oferta de animais aos frigoríficos. Ontem, o preço da arroba variou entre R$ 313 a R$ 330. Marcelo Penha, analista do IFAG, o Instituto para o Fortalecimento da Agropecuária Goiana, faz uma análise de mercado.
12: Esse momento é um momento onde o produtor se prepara para poder atravessar a seca. Então os animais que ele tem na propriedade, por exemplo, vaca vazia, animais mais velhos, ele passa a vender esses animais. Isso promove uma certa quantidade de animais para o frigorífico. Nós estávamos com a escala em torno de 6 dias, passou para 8 dias em relação ao frigorífico. E uma ligeira queda na arroba do boi, em torno de R$ 5 por arroba. Esse é um momento comum de acontecer. Duas questões importantes, né, nesse momento é a questão do gado que está indo para a Europa, que pode ter um embargo a partir de setembro, devido ao não atendimento ao que a Europa preconizou. E o outro é a questão da China, onde já cumprimos praticamente já 1 milhão e 100 mil toneladas já de cota. Então isso deixa a gente um pouco apreensivo, porém a gente sabe que esse momento é o momento que a gente vai produzir menos arroba. Por quê? Porque nós temos um ciclo pecuário de alta, onde o produto vai deixar mais fêmeas no pasto para produzir bezerro e isso diminui a oferta de animais ao frigorífico.
10: Eram essas as informações de hoje de Goiânia, informou Libório Santos.

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2: 13 horas e 23 minutos.
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4: Governo federal retira subsídio do óleo diesel. Mulher se desentende com ex-marido, joga o carro contra uma casa e atropela três crianças. Equatorial apresenta programa de eficiência energética a municípios. Eu sou Libório Santos, hoje é dia 1º de julho, quarta-feira, esses são os nossos destaques. O Ministério da Fazenda anunciou o fim do subsídio de 35 centavos por litro do diesel. A medida começa a valer a partir desta quarta-feira. A equipe econômica do Ministério também estuda encerrar o subsídio de R$ 1,12 por litro do diesel e o benefício concedido à gasolina, que é de 44 centavos por litro. O acordo de paz entre Estados Unidos e Irã, segundo o governo, criou um cenário favorável para o encerramento gradual das medidas adotadas para conter a alta dos combustíveis. A equipe econômica tem acompanhado diariamente a evolução do mercado para avaliar a necessidade de manter os demais subsídios ainda em vigor. Está tramitando na Assembleia Legislativa um projeto de lei de autoria do Executivo Estadual e que propõe instituir a política estadual sobre mudança climática e desenvolvimento sustentável e cria o Fundo de Mudança Climática. O deputado Antônio Gomide, que é o presidente da Comissão de Meio Ambiente da Assembleia, vê a proposta com preocupações.
5: Olha, esse projeto é um projeto muito ruim, porque ele, na verdade, ele tenta estabelecer daquilo que é arrecadado a fiscalização do meio ambiente, ele cria as condições para se criar um fundo privado, ou seja, a Secretaria Estadual de Meio Ambiente faz a fiscalização, tem as suas multas, tem os seus os valores que são arrecadados na própria Secretaria, e aí ao invés do Fundo Estadual do Meio Ambiente fazer forma de poder executar e forma de poder investir esse recurso, ele está agora criando nessa lei, ele cria um fundo privado, ou seja, ele vai buscar a arrecadação da fiscalização do Estado e passar para um fundo privado para poder executar esse valor. Nós achamos que é extremamente perigoso para o Estado e, obviamente, é ilegal, né? É ilegal porque ele fere aquilo que determina a Constituição Estadual, que é garantir o Fundo Estadual do Meio Ambiente, que já existe, que está na Constituição Estadual.
4: O governo de Goiás mudou as regras de aposentadoria para policiais civis, penais e agentes socioeducativos. As alterações entraram em vigor na última segunda-feira e estabelecem entre as principais mudanças idade mínima de 55 anos com 30 anos de contribuição para homens e mulheres. E a partir de agora, quando um policial civil, penal ou agente socioeducativo morrer em decorrência de agressão sofrida durante o trabalho ou por causa da função, o cônjuge ou companheiro terá direito a receber uma pensão integral por tempo indeterminado no valor equivalente à remuneração do cargo. Relacionamentos conjugais mal resolvidos continuam trazendo problemas. Uma mulher jogou o carro que dirigia contra o portão de uma casa num bairro da periferia da capital na tentativa de atingir o ex-parceiro. Só que com o ato atropelou três crianças que saíram feridas, foram levadas ao hospital, medicadas e liberadas. A mulher foi presa, mas como estava ferida, foi também liberada. Segundo informações da polícia, o ex-marido não morava na casa e estava lá assistindo futebol. O casal viveu junto durante 20 anos e estava separado há um ano. Sempre se desentenderam. A Secretaria-Geral de Governo do Estado, em parceria com a GM, promoveu um workshop com o tema Oportunidades de Eficiência Energética para Municípios Goianos, destinado a gestores municipais. Participaram representantes de várias empresas e prefeituras. A Equatorial Goiás apresentou seus projetos com este objetivo, detalhando o que é feito junto às prefeituras para propiciar essa eficiência. Richardson Rodrigues, gestor de projetos de eficiência energética da Equatorial Goiás, participou de um dos painéis.
2: O programa de eficiência energética nada mais é um programa que é voltado para o consumo consciente, tanto nas residências quanto na área industrial e comércio. É um recurso que é retirado, né, através das distribuidoras, através de uma lei, que é uma lei... Essa lei determina que 1% da ROL, de todo o faturamento da distribuidora, seja destinado para ações de eficiência energética. Desse valor, a gente abre o costume chamado chamada pública, e através dessa chamada pública é apresentado projetos, né, pra, tanto para a área de iluminação pública quanto para prédios públicos.
6: E de que forma as prefeituras podem melhorar essa eficiência energética, principalmente assim, para a população?
2: As prefeituras, elas

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8: 13 horas e 35 minutos.
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3: Para este domingo, no município de Águas Lindas de Goiás, sol o dia todo sem nuvens no céu. Noite de tempo aberto, ainda sem nuvens. A temperatura mínima vai ser de 17 graus e a máxima de 28 graus. A umidade relativa do ar vai variar, chegando a 61%. Informou o Climatempo, Edna Del Mondes.

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2: Pesquisa comprova que crise financeira provoca estresse no brasileiro. Continua a luta pela regulamentação da profissão de esteticista. Cidades adotam o programa Cidade Inteligente do Sebrae Goiás. Eu sou Libório Santos, hoje é dia 30 de junho, terça-feira, e esses são os nossos destaques. Ora, você já parou?

0: Primeiramente, nós entregaremos um app digital, onde todos os serviços públicos estarão dentro desse aplicativo. São Luís dos Montes Belos, na parte de resíduos sólidos, nós também estaremos discutindo a questão da melhoria de resíduos sólidos no processo. E Rio Verde, a parte de tecnologia, sandbox, toda a parte de tecnologia. Todos esses programas estão sendo entregues em parceria com o Sebrae Goiás.
1: Dados de uma pesquisa feita pela Associação Brasileira das Entidades dos Mercados Financeiros de Capitais mostram que 47% dos brasileiros têm estresse financeiro alto. Outros 48% têm estresse médio causado pelas finanças pessoais, ou seja, está todo mundo preocupado. Aliás, a preocupação com a vida financeira atrapalha o sono de 37% dos entrevistados. Questões financeiras são motivo de discórdia na casa de 29%. 49% dizem trabalhar em excesso para conseguir pagar as contas. O coordenador da pesquisa afirmou que a combinação entre a dívida e a dificuldade de poupar ou investir dinheiro ajuda a explicar os efeitos negativos sobre a saúde mental dos brasileiros. Na tarde de ontem, o primeiro grupo de carros de boi, peregrinação para a Romaria do Divino Pai Eterno, em Trindade, realizou a travessia da BR-153 no trecho entre Hidrolândia e Aparecida de Goiânia. A comitiva segue de Orizona com destino a Trindade. O grupo é composto por 13 carros de boi e cerca de 50 romeiros que estão na estrada há 8 dias. Para garantir a segurança da travessia, a Polícia Rodoviária Federal acompanhou o deslocamento e realizou a interrupção momentânea do fluxo de veículos. O acidente mais grave neste final de semana nas rodovias federais que cortam Goiás foi a saída de pista de uma caminhonete seguida de colisão com uma árvore na BR-153 em Campinorte, norte do estado. O carro ficou totalmente destroçado e o motorista de 47 anos morreu no local. Uma pesquisa recente constatou que o eleitor moderado, nem de direita e nem de esquerda, cerca de 27%, é quem vai decidir a próxima eleição para presidente da República. Não importa a qual grupo você pertence, hein? Avalie bem todos os candidatos antes de votar. Na Câmara Federal, continua o trabalho visando a regulamentação da profissão de esteticista. Já existe um regulamento às profissões de esteticista e cosmetólogo, mas algumas lacunas ainda precisam ser corrigidas. As sugestões desse sentido foram apresentadas pela deputada Flávia Moraes num relatório aprovado por uma subcomissão.
2: A importância é dar mais segurança para o paciente que utiliza do serviço do esteticista, mas também condições para que o profissional possa trabalhar sem ser impedido, né? Então, muitas vezes hoje, pela falta de uma delimitação de competências, a fiscalização ela atua em profissionais que são graduados, formados, um curso superior, né? Então fica essa falta de definição de quais são as competências de cada profissional. Então, com essa regulamentação que é sugerida pelo relatório da subcomissão, nós queremos equacionar junto ao Ministério da Saúde, a Vigilância Sanitária, ao Ministério do Trabalho, com a lista de ocupações, né? E também criar um conselho federal que vai fiscalizar a atuação do esteticista graduado, né? E com isso a gente poder dar mais segurança.
1: Eram essas as informações de hoje de Goiânia, informou Libório Santos.

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3: Para este domingo, no município de Águas Lindas de Goiás, sol o dia todo sem nuvens no céu. Noite de tempo aberto, ainda sem nuvens. A temperatura mínima vai ser de 17 graus e a máxima de 28 graus. A umidade relativa do ar vai variar, chegando a 61%, informou o Climatempo Edna Del Mondes.
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2: 13 horas e 45 minutos.
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15: 13 horas e 49 minutos.
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21: Começa a festa do Divino Pai Eterno em Trindade, Aruanã, no Rio Araguaia, se prepara para receber cerca de 1 milhão de turistas. Estudantes participam da Olimpíada sobre Eficiência Energética. Avião cai, pega fogo e fere piloto. Eu sou Libório Santos, hoje é dia 29 de junho, segunda-feira, e esses são os nossos destaques. Um avião de pequeno porte caiu no início da tarde deste domingo numa propriedade rural de Nerópolis, região metropolitana de Goiânia, nas proximidades da GO-080. O acidente mobilizou equipes do Corpo de Bombeiros que enviaram um helicóptero do Centro de Operações Aéreas ao local. A aeronave era ocupada apenas pelo piloto, um homem de 74 anos, que sobreviveu ao acidente com escoriações e foi levado de helicóptero para o hospital. Estudantes goianos já podem se inscrever na 5ª edição da Olimpíada Nacional de Eficiência Energética 2026, considerada a maior Olimpíada do setor elétrico brasileiro. A iniciativa é voltada para alunos do 8º, 9º ano do ensino fundamental e, pela primeira vez também, para estudantes de 1º e 2º ano do ensino médio das redes pública e privada de todo o país. Para o analista de projetos de eficiência energética da Equatorial Goiás, José França, A participação da Olimpíada representa uma oportunidade de aproximar estudantes, professores e comunidades de um tema que cada vez mais é essencial para o futuro.
0: Considerada a maior Olimpíada do setor elétrico brasileiro, ela é voltada para estudantes do 8º e 9º ano do ensino fundamental. E com este ano, com uma grande novidade. Poderão participar também alunos do 1º e 2º ano do ensino médio, de escolas públicas e privadas de todo o país. Participar da ONEA 2026 reforça o nosso compromisso com a educação, a inovação e a promoção de consumo consciente de energia elétrica. Acreditamos que investir no conhecimento e no engajamento de novas gerações é fundamental para construirmos um futuro mais sustentável, eficiente e responsável para toda a sociedade. Nessa edição, a expectativa é reunir mais de 660 mil alunos em todo o Brasil, incentivando a conscientização sobre a eficiência energética e fortalecendo o aprendizado. Além de alunos, a competição também oferece formação gratuita continuada para os professores, fortalecendo o trabalho pedagógico em sala de aula. As inscrições são gratuitas e abertas até o dia 15 de setembro pelo site onee.org.br. O Grupo Equatorial acredita que são jovens de hoje que vão transformar o amanhã.
21: Começou a Romaria do Divino Pai Eterno em Trindade com expectativa de recorde de romeiros e turistas. As forças de segurança estão com esquema especial de policiamento. A Polícia Militar divulgou um balanço das ações realizadas nos dois primeiros dias da Operação Romaria 2026. E segundo a corporação, 5 foragidos da justiça foram recuperados no período, além da apreensão de 3 armas e da recuperação de um veículo roubado. Um homem apontado pela Polícia Militar como sendo integrante de uma facção criminosa morreu após troca de tiros com policiais neste final de semana aqui na capital. Segundo a PM, a equipe foi ao local após denúncias de que o suspeito estaria ameaçando e intimidando moradores da região. Durante a ocorrência, os policiais encontraram dentro da casa 2 granadas, 2 artefatos explosivos de fabricação caseira, drogas, radiocomunicadores e uma máscara. Há poucos dias do início da temporada de férias, o município de Aruanã já registra alta por hospedagem e espera atingir 100% de ocupação da rede hoteleira na segunda semana de julho, logo após o encerramento da Romaria de Trindade. A expectativa da prefeitura é que cerca de 1 milhão de turistas passem pela cidade durante a temporada Nossa Praia 2026, que será realizada entre 4 de julho e 1º de agosto. A diferença de preço dos combustíveis, das refinarias até o carro do consumidor, sobe muito, né? Mais do que duplica. Todas as empresas distribuidoras são privadas. Na Assembleia Legislativa, a deputada Bia de Lima defende que seja revertida a privatização da BR Distribuidora. A BR Distribuidora foi a subsidiária da Petrobras responsável pela comercialização e distribuição de combustíveis, lubrificantes e derivados de petróleo. Privatizada entre 2019 e 2021, a empresa deixou de ser estatal e atualmente opera com o nome de Vibra Energia.
1: Nós estamos fazendo um levantamento e observando que o custo disso para o povo brasileiro foi muito elevado. Só agora, nas subvenções, o governo está gastando mais de 40 bilhões para manter os valores nos postos de combustíveis estáveis, o governo, junto com os governos estaduais, fazendo um grande investimento. Isso por quê? Justamente porque a BR Distribuidora está tendo um lucro exageradamente alto e nós precisamos reverter isso. Os números mostram que o valor para a Petrobras de cada litro de gasolina é de R$ 2,75. E na bomba, o povo brasileiro está pagando quase R$ 7,00, em alguns lugares até mais do que R$ 7,00.
21: Eram essas as informações de hoje de Goiânia, informou Libório Santos.

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5: 13 horas Vizinhança e 56 minutos.
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5: 13 horas e 58 minutos.
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17: FGTS de agressor poderá ser utilizado para pagar indenização de vítima de violência doméstica. Movimentação na política, base de apoio ao governo estadual promove encontro regional e pré-candidato à presidência Flávio Bolsonaro visita Goiás. Bombeiros salvam recém-nascido. Eu sou Libório Santos, hoje é dia 26 de junho, sexta-feira, e esses são os nossos destaques. Olha, mau frio chegou a algumas regiões de Goiás e já vai embora a partir deste final de semana. A temperatura mais baixa no dia de ontem foi de 12 graus em Rio Verde. Mais de 20 gatos e cachorros foram resgatados em situação de maus-tratos num pet que cobrava para receber animais para adoção em Goiânia. Durante a fiscalização, a Polícia Civil encontrou várias irregularidades. 2 responsáveis pelo local foram presos. Na Câmara Federal, continua a luta em combate à violência doméstica. Problema esse, né, grave no Brasil, que atinge todos os estados. E uma dessas ações foi a aprovação na Comissão da Mulher do relatório a um projeto de lei feito pela deputada Flávia Moraes, que propõe a utilização de recursos do FGTS do agressor no pagamento de indenização de vítimas de violência doméstica.
18: Violência doméstica é uma mancha que a nossa sociedade carrega em pleno século XXI.
11: O enfrentamento à violência doméstica é um grande desafio para todos nós. E resgatar essa mulher, dar condições de autonomia financeira, indenizar essa mulher que é vítima de violência, é muito importante. Muitas vezes, na falta do recurso, poder sacar o FGTS para cumprir com essa obrigação e dar condições a essa mulher de se recuperar, de ter sua independência, sua autonomia, com certeza é muito importante. Então, esse é mais um projeto que vem fortalecer as políticas públicas de promoção de renda, oportunidade, independência econômica para essa mulher vítima de violência.
17: No giro da bola, enquanto aguardamos o próximo jogo da Seleção Brasileira segunda-feira, a Série B continua aqui no Brasil. E o Goiás tem novo técnico, Mozart, que vinha dirigindo o Ceará. Ele terá a difícil missão de fazer o time reagir na competição. O Goiás é o 12º colocado, seguido pelo Atlético Goianiense, 13ª posição. O campeonato tem como líder o Vila Nova. Próximos jogos, hoje às 19h, o Vila enfrenta o Novo Horizontino jogando fora de casa. No domingo, o Atlético Goianiense pega a Ponte Preta e também no domingo o Goiás joga com o Náutico. Um jovem morreu com um tiro acidental durante uma caça em Santo Antônio do Rio Verde, distrito de Catalão, sudeste de Goiás. Ele sofreu um disparo da própria arma no momento em que ela caiu no fundo da canoa onde estava. De acordo com informações da Polícia Militar, o rapaz estava com um grupo participando da atividade, né, num local a cerca de 3 quilômetros da sede da fazenda. Um bebê recém-nascido foi reanimado por bombeiros após nascer dentro do banheiro de casa em Jataí, no sudoeste de Goiás. Segundo o Corpo de Bombeiros, a gestante tinha ido ao banheiro e entrou em trabalho de parto. Quando a equipe chegou ao local, o bebê estava inconsciente nos braços do pai e com o cordão umbilical ainda ligado à mãe. Com a reanimação dos bombeiros, ele sobreviveu. O senador Flávio Bolsonaro, pré-candidato à presidência da República pelo PL, estará em Goiânia no próximo sábado para participar do lançamento da pré-candidatura do senador Hildo Moraes ao governo de Goiás. O evento será realizado a partir das 9 horas da manhã no Tattersall de Elite, no Parque de Exposições Agropecuária. A solenidade também marcará a apresentação dos nomes das pré-candidaturas, né, que disputarão as vagas na Câmara dos Deputados, na Assembleia Legislativa e no Senado. Entre os pré-candidatos ao Senado estão o deputado federal Gustavo Gayer, o deputado federal José Duarão e o delegado Humberto Teófilo. A base aliada de apoio ao governo do Estado dá sequência à apresentação de
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4: 14 horas e 5 minutos.

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1: Para este domingo, no município de Águas Lindas de Goiás, sol o dia todo sem nuvens no céu. Noite de tempo aberto, ainda sem nuvens. A temperatura mínima vai ser de 17 graus e a máxima de 28 graus. A umidade relativa do ar vai variar, chegando a 61%, informou o Climatempo Edna Delmondes.
2: Horas e 44 minutos.

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1: 15 horas e 2 minutos. 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

Boa tarde, águas lindas. Boa tarde, entorno. Boa tarde, nações. Boa tarde, regueiros. Boa tarde, radiolas, tribos. Onde quer que você esteja, uma boa tarde, parceiro. Programa mais esperado de domingo aí, onde as pedras rolam com força mesmo. Aqui é M. Chamone, até as 5 da tarde, é o que você vai ouvir a partir de agora. Eu não bato, eu espanco a sequência, até o talo, papai. Rocha, meu irmão. Tamo junto, boa tarde mais uma vez aí, aos nossos ouvintes, aos nossos queridos colaboradores aí, os nossos apoios culturais. Onde quer que você esteja, esteja bem, meu irmão. Sequência, sequência, sequência.

saudade, hein? Reggaezinho aí da década de... da década de 80 aí. Gregory Isaacs. Esse é o cara, meu irmão. E essa sequência você vai ouvir aqui. E muitas outras mais, porque estamos juntos, meu irmão.

Vizinhança FM, show reggae, até as 5, dá tempo de você fazer aquela participação com a gente, interagir, aumente o som, meu irmão, hoje é domingueira, domingo, e a gente tá junto nessa sequência aí.

Show! É show no seu rádio. Olha só. Olha só o que vem por aí. Arrocha o nó, meu irmão. Fique na sequência. Siga a líder. Daqui a pouquinho eu vou. Mas antes, lançamento pra você 2024. Semana que vem vou rodar ela inteirinha pra você aí, ó. Olha só, saindo do forno, papai. Versão 2024, pra você ficar na saudade. Pega a comadre, pega o compadre aí, pega aquele cara que dança aquele reggae, leve no passinho massa do regueiro. Enquanto isso vai curtindo, daqui a pouquinho eu volto. Siga líder e siga a sequência.

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2: 15 horas e 9 minutos.
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0: sequência, sequência, sequência, meu irmão. Já estamos de volta.
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0: Está ligado na vizinhança FM. Show Reg, com N Chamone até as 5 da tarde. O que rola é isso aqui, ó. É pedra por cima de pedra. E outra coisa, meu irmão, coloque o capacete que leve em chuva de pedra, papai. É uma atrás da outra. Sequência ilimitada pra você, que é regueiro e que sabe curtir uma boa música, um bom reggae.

0: Olha só, é clipe de reggae, voz da Jamaica. Aí em Rio das Pedras, meu irmão. Olha os caras trabalhando em pedra, hein, papai. Então, Rio das Pedras, né? Equipe Voz da Jamaica. Cara, o nome dessa pedra aí é Melode Masculino, tá? Vou dizer o nome porque a galera sempre pediu aí durante a semana. Melode Masculino é a boa, é a pedida da semana pra você. Vizinhança FM, a rádio oficial da Nação Regueira. E aqui, ó, o regueiro não fica no vácuo, não, papai. É uma por cima da outra, é uma pedra exclusiva. E a sequência é sua. Você pede, me chamou e toca. Vou mandar a lousada pra galera aí, mas antes, ó a vinheta, ó a vinheta.
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0: E é de verdade que a gente vai seguindo a sequência. Alô, Luiz do da distribuidora, tô no trabalho aí no setor 5. Passou a esposa, meu irmão, muito obrigado pelo atendimento. Luiz já é freguês aqui da gente, né, cara? Já tem carteirinha da rádio e muito mais. Toda a galera lá de do Setoró, Samambaia, Celândia, muito obrigado pela audiência, vocês aí, viu, cara? Taguatinga, Centro, galera tá pegando também lá, através dos nossos aplicativos. Riachão das Neves, Barreiras, Luiz Eduardo, cara, estamos espalhados, meu irmão. Alô, Carioca, no América 1, toda essa galera aqui, ó, de rodeando aqui, próximo à rádio, cara, do setor 5 aqui, América 1 até América 5, né, Jardim Planalto, Bar do Galego, um abraço pra você. Alô, Branco, o Branco sempre tá ligado na vizinhança FM, obrigado pela sintonia, que virou mania. É show no seu rádio, meu irmão. Alô, Ana Lívia, a minha gatinha Ana Lívia, linda, maravilhosa. Muito obrigado pela guerra. E é mais uma, vamos seguindo em frente, porque aqui o reggae não para, meu irmão.

essa, já rodei hoje, hein? Mas a galera pede, né, cara? O que, que a gente pode fazer? É, ai, que tudo, meu irmão. É, tá na vizinhança FM. Alô, setor 2. Um abraço pra vocês aí, setor 2. Meu amigo, né? Parceiro aqui, meu amigo Dom Chicão, Dona Angelina. Obrigado pela audiência aí, galera. Vocês são 10, meu irmão. Instituto do Pioneiros de Água Linda de Goiás. Presidente Dom Chico. Seu Alberto, treinador do futebol aí, cara. Obrigadão pela audiência, vocês, cara. São 10. Alô, Camping Clube. É, Camping Clube todinho ligado na vizinhança FM. Toda a galera ligada, cara, onde quer que você esteja, né? Você que está aqui em Brasília, você que está em entorno, você que está em Edilândia, Padre Bernardo, né? Girassol. É isso aí, meu irmão. Aquele setor ali de Brasilândia, cara. Aquele setor de chácara ali de Brasilândia, Fazendinha, né? Incra 8, Incra 9. Obrigado pela audiência. Olha a galera que tá no assentamento próximo ali, indo pra Goiânia, cara. Os caras estão ouvindo a gente de lá, viu, cara? Um assentamento lá, muito obrigado pela audiência. Falei que eu ia mandar uns alôs, cara. Obrigado pela sintonia. Rádio Vizinhança FM, bate forte.

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8: 36 minutos.
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1: Para este domingo, no município de Águas Lindas de Goiás, sol o dia todo sem nuvens no céu. Noite de tempo aberto, ainda sem nuvens. A temperatura mínima vai ser de 17 graus e a máxima de 28 graus. A umidade relativa do ar vai variar, chegando a 61%, informou o Climatempo Edna Del Mondes.
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2: 15 horas e 44 minutos.
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0: aí, estamos de volta com a Nação Regueira. Aproveite o embalo, ligue pra cá, meu amigo. Ligue pro Telereg. É o Programação do Regueiro. Só é exclusivo as pedras que você quer ouvir durante a semana, que não ouve por aí. Ligue no Telereg. Todo mundo já sabe, né? O número aí é o 61 98450-0548. É o Telereg, onde o regueiro tem vez, onde o regueiro conversa, onde o regueiro bate papo. E no domingão com a família, às 15h, é o show. Aquele show que você pede durante a semana. A sequência inovadora, a sequência que deixa o regueiro flutuando, meu irmão. Vizinhança FM, a rádio que não decepciona o seu público ouvinte. Por isso, somos diferentes. É 105.9, é mais do que 100%. Águas Lindas em região, é inteiro ligado no Show Reggae. É, quero agradecer aí a mais uma vez o departamento comercial aí da Rádio Vizinhança FM, a todas a diretoria aí, cara, muito obrigado, tá? É, meu amigo, então estamos expandindo aí, tá, né? É novidade, é novidade. O cara que fechar o comercial comigo, o programa já é conhecido durante anos. Eu vou fazer essa apresentação aí direitinho. É onde a nação vai curtir. A vizinhança FM vai pôr pra moer, compadre. Nação Regueira. Tô conversando demais? Hã? Ó o regueiro balançando o pezinho ali no canto da parede. Ó o regueiro ali, ó. E o regueiro debaixo daquela mesa ali, ó lá, ó, tá sentadinho ali com a cervejinha na mão. Olha, obrigado a todos os comerciantes aí, você do bar, né, Mercearia Serafim, e também o Bar do Nego. Obrigado aí, galera, pela sintonia, e também a todos os estabelecimentos aí que estão ligados na Vizinhança FM, fazendo esse show. Aqui o show é nosso. É a sequência. Onde você dança, onde você curte. Curte essa, regueiro. É do cantinho da orelha, pra você e toda a sua família. Olha aí, a sequência é sua. A vizinhança toca. E o MC Amone, aqui ó, presente. Perde o dedo, vamos curtir.
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Já estamos de volta, já estamos de volta com o melhor do Soul Reggae pra você. Aqui é Vizinhança FM, meu amigo. Você está na sintonia que virou mania em todo o território nacional e fora do Brasil também, né? É, temos ouvintes no Japão, temos ouvintes no... Em Belo Horizonte, nós temos ouvintes no Rio de Janeiro, São Paulo. Somos ouvintes em todos os lugares aí, né? É, espalhados aí. Quero agradecer a Nação Regueira aí do canal World of the Reggae. Ok? Obrigado aí, cara. A gente tá bastante sintonizado aí com o canal e a Nação Regueira baixando o aplicativo da Vizinhança FM em todo o Brasil, em todo mundo aí, ligado na Vizinhança FM. Então, nada melhor do que a gente animar esse trem, não é mesmo? Então, e é pra animar, então vamos animar, vamos pôr pra frente e atrás, né, gente? Vamos nessa! Olha, vou trazer pra vocês aí, pra Nação Regueira, tá? Luck Dube, especial pra você, viu, Nação Regueira? É, meu amigo, muita gente gosta do Luck Dube. E o M chamando pra trazer esse especial pra você aí, ok? Completinho pra você aí, mais de uma hora com Luck Dube pra você aí. Isso é show, isso é reggae. É M Chamone no coração do regueiro, da Nação Regueira, todas as radiolas ligadas em uma só. Olha, galera, baixe os nossos aplicativos, tá? Vai lá no, na sua loja, aí vê de aplicativo no seu celular, coloque Vizinhança FM, clique, baixe e abra. E você tá com a gente, tá com o mundo, tá com o Brasil, tá na vizinhança, tá na boa. É isso aí, e a gente vai trazendo muito mais música pra você, tá ok? A gente começa numa boa, sequência sua, regueiro, daqui a pouquinho eu volto com a sequência final. Mas enquanto isso, vai ligado na sintonia, é 105.9. É mais do que 100% Nação Regueira. Daqui a pouquinho a gente volta. A sequência é sua. Arrocha, compadre.

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0: Apoio Rádio Vizinhança. 16 horas e 37 minutos. 16 horas e 37 minutos.
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Já estamos de volta, galera. Presta atenção na letra dessa música, meu irmão. O rádio pode cair, mas não perca a sintonia, meu compadre. Você está na melhor, você está na Vizinhança FM. Show reggae. O show que virou mania. Número 1, somos líder, meu irmão. E a Vizinhança FM tem o prazer, uma programação especial pra você de segunda a segunda, meu compadre. A cada 3 melodias, uma conquista você. Por quê? Porque você mata a saudade. A trilha sonora da sua vida passa por aqui. Do meio-dia, as 2 têm recordações, não é? Então, das 2 até as 5 da tarde, vem aí pra você aí ouvir a Vizinhança, não é mesmo? E às 6 horas da manhã, até as 7, até as 8, vem aí o Jornal do Goiás, não é? Sequências especiais pra você, Love Hits, Recordações, das 10 até a meia-noite. Só músicas selecionadas que o seu coração vai dar agradecimento, né, cara? Vai ficar agradecido porque tantas melhores, tantas músicas bonitas que a gente separa pra você, tá ok? E o show reggae, como sempre, é o cara que não bate, ele espanca a sequência. Em 22, o rádio, com certeza, já tava em 22% de audiência, não é mesmo? Com chegada de internet, com televisão, com tudo, ainda estamos batendo, meu irmão, ainda estamos subindo a audiência. E você é que é o cara que faz isso acontecer. Obrigado por você ser o nosso ouvinte. Obrigado por estar sintonizado na Vizinhança FM 24 horas no ar, tá ok? E com essa mensagem aí, nada melhor do que falar pra vocês. Peninha, né, cara? Tô de volta semana que vem. Tá legal? Obrigado por tudo. Continue na programação Vizinhança FM. Beijo no coração. E fui, meu irmão. A sequência é sua.

0: 16:59.
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0: 17:29.
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0: Obrigado, gente.
1: Tchau, tchau. 17 horas e 44 minutos.

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0: E essa música é pra todos os apaixonados presentes aqui nessa noite.
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0: salva de palmas.
1: Obrigado.
0: A uma das maiores duplas sertanejas do nosso país. Alanjo e Alex.
2: 18:23.
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0: 18 horas e 29 minutos.
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0: 18:58.
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1: 19 horas e 2 minutos.
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1: 19 horas e 14 minutos.
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0: 19 horas e 30 minutos.
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1: Para este domingo, no município de Águas Lindas de Goiás, sol o dia todo sem nuvens no céu. Noite de tempo aberto, ainda sem nuvens. A temperatura mínima vai ser de 17 graus e a máxima de 28 graus. A umidade relativa do ar vai variar, chegando a 61%, informou.

0: 19h57.
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0: 20h14.
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0: 20h14.
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0: 20h22.
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0: 20h29.
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0: agora, o tempo e a temperatura.
1: Para este domingo, no município de Águas Lindas de Goiás, sol o dia todo sem nuvens no céu. Noite de tempo aberto, ainda sem nuvens. A temperatura mínima vai ser de 17 graus e a máxima de 28 graus. A umidade relativa do ar vai variar, chegando a 61%, informou o Climatempo Edna Del Mondes.
2: horas e 43 minutos.
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8: 21 horas e 2 minutos.
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